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4: Sexta-feira, 9 de outubro de 2026. É hora de informação aqui na sua rádio. Prestação de serviço, os destaques de tudo aquilo que acontece perto e longe de você. Muito obrigado pela sua audiência e pela sua confiança. É o que nos motiva cada vez mais a buscarmos essas notícias na fonte, com a verdade dos fatos como acontecem, para transmiti-los até você. Esteja no trabalho, esteja em casa, esteja em qualquer parte da cidade e toda a nossa região. O nosso muito obrigado pela sua confiança. Hoje, dia 9, é dia dos eventos curiosos. Dia Mundial dos Correios, Dia do Açougueiro, Dia Mundial do Ovo, Dia do Atletismo e dia de você ficar bem informado aqui no JVN. Há um mês do primeiro dia de provas do Enem, candidatos e professores do ensino médio e cursinhos preparatórios adotam estratégias que migram do estudo intensivo de conteúdos inéditos para a consolidação do que já foi estudado. Mas e quem ainda não se preparou ou não teve tempo para se preparar para a prova há poucos dias dela ser realizada? Teria chance? Segundo docentes especializados no Enem, sim, é possível se preparar para o exame mesmo 30 dias antes dele. Sobre a prova de redação, alguns especialistas estimulam que os alunos dominem o tema e alertam sobre evitar as facilidades das fórmulas prontas na internet por funcionarem apenas como atalhos e que podem virar uma armadilha, porque não enganam os avaliadores do INEP. Nas provas objetivas, diante de questões que o estudante não sabe a resposta, é desaconselhável deixá-las em branco, mas também reprova os planos de chutar. É importante ter em mente pelo menos aquela possibilidade de exclusão de algumas perguntas e avaliando as possibilidades de acertos, aumentando assim a chance. Agora, para o Enem 2026, os inscritos no Exame Nacional deverão obrigatoriamente selecionar até o dia 18 de outubro, atentem-se à data, 18 de outubro, o idioma de preferência para a prova de língua estrangeira. As opções são inglês e espanhol, ou seja, é obrigatório fazer a escolha. As provas serão aplicadas em 2 domingos de novembro, nos dias 8 e 15, no turno da tarde. O primeiro dia do Enem terá duração de 5 horas e 30 minutos. Neste dia, os candidatos farão redação e os exames de linguagens: língua portuguesa, literatura, língua estrangeira, artes, educação física e tecnologias da informação, códigos e suas tecnologias e ciências humanas, história, geografia, filosofia e sociologia e suas tecnologias. No segundo dia, os estudantes farão provas de ciências da natureza e suas tecnologias, biologia, química e física e também matemática. Os participantes terão 5 horas para fazer as provas. Você pode acompanhar todas as informações sobre o exame no guia do Enem disponibilizado pelo Ministério da Educação, o MEC. JVN, o seu informativo diário com as principais notícias, está no ar e você confere ainda hoje.
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4: Crédito para a indústria. 37% das empresas não obtém financiamento. Brasil registra 52 casos de sarampo em 2026, todos importados. Vírus respiratórios ainda estão em alta no país, alerta Fiocruz. Dólar fecha o último pregão cotado a R$ 5,02. Ibovespa fecha 206.402 pontos. Estas e outras notícias a partir de agora. Seja bem-vindo, bem-vinda. O JVN já está no ar.
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4: proporção de indústrias que tentaram contratar ou renovar crédito de longo prazo, mas não conseguiram os recursos, subiu de 33% em 2025 para 37,2% em 2026. O percentual considera apenas empresas que buscaram financiamento. Os dados são de uma pesquisa da CNI, divulgada ontem, e se refere ao período de fevereiro a julho. Os juros altos são o principal obstáculo para conseguir crédito. Entre as indústrias que tiveram dificuldade para obter financiamento de curto ou médio prazo, 76% citaram as taxas como uma das barreiras. No crédito de longo prazo, o percentual foi de 68,9%. As exigências de garantias reais, como imóveis, também dificultam o acesso ao financiamento. Elas foram citadas por 33,4% das empresas com dificuldades no crédito de curto ou médio prazo e por 31,5% das que enfrentaram problemas nas operações de longo prazo. Parte das indústrias usa financiamentos de longo prazo para pagar despesas cotidianas, como salários e compra de insumos. O capital de giro foi apontado como principal finalidade por 28,7% das empresas que buscaram, contrataram ou renovaram esse tipo de crédito.
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4: O Ministério da Saúde registrou 52 casos de sarampo no Brasil este ano, sendo 41 em São Paulo, 10 no Amazonas e 1 no Rio de Janeiro. Todos os casos foram importados de outros países. Para conter a transmissão, as equipes de saúde realizam busca ativa, investigação epidemiológica, monitoramento de contatos e bloqueio vacinal. A vacinação também foi intensificada em espaços públicos e locais de grandes

0: livre da circulação endêmica do sarampo. Em 2019, um cenário de baixas coberturas vacinais, o país registrou mais de 20 mil casos da doença. Após mais de 12 meses de transmissão, o Brasil perdeu a certificação internacional de eliminação de vírus. Em novembro de 2024, a OPAS retificou o Brasil como livre da circulação endêmica após a interrupção da transmissão sustentada e voltou a considerar o Brasil livre da circulação da doença. Neste ano, o Ministério realizou 4 grandes mobilizações de vacinação. Ao todo, mais de 3 milhões e 800 mil doses foram aplicadas em São Paulo e cerca de 192 mil no Amazonas. Claro que nós trazemos esses números por causa dos dois estados que apresentam casos da doença neste ano.
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0: Ainda falando sobre saúde pública, os casos de síndrome respiratória aguda grave por vírus respiratório demonstram que o rinovírus, o metapneumovírus e o SARS-CoV-2 apresentam tendência de aumento em nível nacional. Porém, novos casos semanais de síndrome respiratória aguda grave por COVID-19 estão baixos no país. O alerta está no boletim semanal Infogripe da Fundação Oswaldo Cruz, a Fiocruz, divulgado ontem. Os pesquisadores ressaltam que a população prioritária verifique se está em dia com a vacinação contra a COVID-19. Um outro problema de saúde pública é a dengue. O resultado do segundo ciclo de levantamento rápido de índices para Aedes aegypti mostra que, dos 3.732 municípios que encaminharam dados ao governo, quase metade, 49,2%, apresentou índices que indicam situação de alerta ou de risco para a presença do mosquito transmissor das seguintes doenças: dengue, chikungunya e também da zika. O levantamento realizado nos meses de maio a agosto foi divulgado pelo Ministério da Saúde nesta quarta-feira e mostra que, apesar do alerta da infestação, os dados de infecções apresentaram melhora significativa em relação ao ano anterior. As informações do levantamento ajudam estados, municípios e até o governo federal a direcionarem ações de prevenção e controle dessas arboviroses, que são doenças transmitidas pela picada do mosquito Aedes aegypti. O Brasil registrou a queda de aproximadamente 70% nos casos prováveis de dengue neste ano, na comparação com o mesmo período de 2025. Agora, é importante ressaltar aquela ação conjunta, não só do poder público, mas conjunta mesmo, do poder público e de toda a comunidade, toda a sociedade, para que a gente possa combater o mosquito da dengue. A gente sabe que o combate mais eficaz é aquele que acontece dentro do nosso espaço, na nossa casa. Por isso, a gente sempre fala daqueles 15, 20 minutinhos que você pode reservar aí do seu dia para fazer uma averiguação, conferir se está tudo certinho, se não tem nenhum objeto que possa acumular água parada, se não tem calha d'água entupida, se a caixa d'água está bem tampada, né? Eliminar pratinhos com água em plantas, trocar diariamente a água no cocho de animais, enfim, verificar todo tipo de possibilidade de água parada que possa gerar ou possa servir de criador para o mosquito Aedes aegypti. A gente sabe que o perigo está ali e que é importante a conscientização de todos.
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0: O dólar comercial registrou uma ligeira valorização de 0,17% nesta quinta-feira. Fechou o dia cotado a R$ 5,02. O euro, por sua vez, encerrou o pregão cotado a R$ 5,62. A moeda americana abriu a sessão com pouca oscilação em relação ao real. O mercado financeiro operou em ritmo de espera pela publicação dos dados mais recentes da pesquisa Datafolha sobre as eleições presidenciais, alinhando-se ao comportamento da divisa no cenário internacional, onde apresentou leve avanço frente às moedas emergentes. O principal índice da Bolsa Brasileira, o Ibovespa, encerrou o pregão nesta quinta-feira em alta de 1,03%, atingindo o patamar de 206.402 pontos. Segundo dados consolidados da BTG,

0: O principal índice da Bolsa Brasileira abriu a sessão a 204.299 pontos. Teve mínima de 203.984 e máxima de 207.953 pontos.
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2: Olá, hoje é sexta-feira e você confere a previsão do tempo para a região centro-oeste. O calor continua forte, pancadas de chuva podem ocorrer de forma irregular, principalmente no Mato Grosso do Sul, Mato Grosso e Goiás. A tendência geral é de calor aumentando, embora ainda haja áreas de instabilidade. Para a região sudeste, o calor aumenta em boa parte da região. São Paulo e Mato Grosso do Sul continuam entre as áreas com maior possibilidade de chuva moderada forte. Minas, Rio de Janeiro e Espírito Santo podem ter pancadas isoladas, principalmente à tarde. Para a região sul, a instabilidade continua com chuva volumosa e possibilidade de temporais. Santa Catarina tem previsão de chuva forte, granizo e trovoadas. O Rio Grande do Sul permanece bastante instável. Para a região nordeste, predomínio de sol, calor e tempo seco em grande parte da região. Possibilidade de chuva isolada no litoral, principalmente em trechos da Bahia, Sergipe, Rio Grande do Norte, Ceará e Maranhão. Para a região norte, o calor continua predominando. Amazonas, Acre e Rondônia permanecem com maior possibilidade de pancadas e trovoadas. Pará e Tocantins seguem com períodos de sol e temperaturas muito altas.
0: Fechamos aqui a primeira parte do Jornal Virou Notícia. Já já tem mais informações, destaques, notícias e tudo aquilo que você precisa saber para se tornar um ouvinte melhor informado.
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0: 6:26.
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6: Olá, já estamos de volta com o JVN. A informação na medida certa, do jeito que você precisa, aqui na nossa rádio. Muito obrigado mais uma vez pela sua audiência, pela sua confiança no nosso informativo. O MEC vai acionar a Diretoria de Combate a Crimes Cibernéticos da Polícia Federal após ameaças denunciadas por universidades federais. Em entrevista, o ministro da Educação, Leonardo Marquim, disse que a pasta tem uma preocupação grande de que essa violência escale. O ministro disse em entrevista que a Universidade Federal de Pernambuco, que sofreu incêndio de grandes proporções, com prejuízo estimado em 100 milhões de reais. A polícia foi acionada para investigar as causas do incêndio. No entanto, como há também denúncias de ameaças feitas nas redes sociais, o ministro pedirá uma investigação específica. Além das ameaças, a Universidade Federal Fluminense também informou em nota que recebeu denúncias de ameaças à instituição. A universidade informou que se trata de conteúdos compartilhados em aplicativos de mensagens e redes sociais. Muitas das mensagens citam incendiar universidade, agredir estudantes. A Polícia Federal foi acionada e está investigando o caso. A Polícia Federal também está cumprindo 6 mandados de busca e apreensão na cidade de Niterói, no Rio de Janeiro, desde ontem. A operação Em Nome do Pai investiga possível corrupção envolvendo um juiz estadual para favorecer empresas do ramo imobiliário. A ação ocorre no bairro de Icaraí. Informações repassadas pela Corregedoria Geral do Tribunal de Justiça do Rio de Janeiro levaram a Polícia Federal a identificar que o magistrado favorecia as empresas por meio de decisões judiciais. As empresas, por outro lado, ofereciam vantagens indevidas para familiares do juiz, como imóveis, descontos comerciais excepcionais, pagamentos diretos feitos a pessoas físicas e jurídicas ligadas aos investigados. Os atos de corrupção ocorreram quando o magistrado exercia as funções na primeira instância do tribunal, mas os atos de lavagem de dinheiro continuaram depois, o que facilitou a investigação. Estão sendo apurados os crimes de organização criminosa, lavagem de dinheiro e corrupção. Os mandados foram expedidos pelo Superior Tribunal de Justiça.
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6: E vamos conferir como está a corrida presidencial neste segundo turno. O candidato Luiz Inácio Lula da Silva, do PT, passou o dia de ontem reunido com a coordenação de campanha em Brasília. No fim da tarde, fez um pronunciamento à imprensa. Ele falou de otimismo da possibilidade de votação do fim da escala 6-1 no Senado. O plenário do Senado teve ontem a terceira sessão de discussão da proposta de emenda à Constituição do fim da escala. Lembrando que são necessários mais 2 antes da votação do texto. Lula também defendeu investimentos na infraestrutura. Do outro lado, também disputando na corrida presidencial a preferência do eleitor, o candidato Flávio Bolsonaro do PL se reuniu em Brasília com um grupo de 14 governadores eleitos em primeiro turno. Governadores de partido como PL, Republicanos, PP e MDB mostraram apoio à candidatura de Bolsonaro à presidência da República. Entre esses governadores estavam Sérgio Moro, eleito para o governo do Paraná. Moro chegou a ser ministro da Justiça do governo do pai, Jair Bolsonaro, mas deixou o cargo após se queixar das interferências de Flávio na Polícia Federal. Também esteve na reunião Douglas Ruas, eleito governador do Rio de Janeiro após decisão do Tribunal Superior Eleitoral, que anulou os votos recebidos por Antony Garotinho, do Republicanos. Terceiro colocado no primeiro turno da disputa presidencial, com 2,89% dos votos válidos, Augusto Cury declarou apoio a Flávio ontem. Cury confirmou em nota o apoio mediante assinatura de uma carta de compromissos de Flávio com pautas defendidas por Cury. Entre essas pautas estão o fim da reeleição para presidente da República, a alternância de poder, a pacificação nacional, a proteção às mulheres, valorização dos professores e financiamento de milhões para microempreendedores. Flávio fez uma live na noite de ontem nos moldes do pai, que fazia todas as quintas-feiras. Ele negou que acabará com Bolsa Família caso seja eleito. Também afirmou que reajustará aposentadorias acima da inflação.
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6: O setor sucroenergético nacional opera com ritmo bastante acelerado de moagem e alto rendimento nas usinas brasileiras neste período de safra no campo. A tonelada da cana-de-açúcar, posta na esteira, está negociada na média de R$ 159,20 no mercado industrial. O clima seco que predomina no Centro-Sul, principalmente, continua favorecendo diretamente a concentração de ATR e garantindo uma excelente eficiência nos trabalhos diários de colheita e transporte na zona rural. O mercado nacional da mandioca apresenta cotações consolidadas e muita estabilidade comercial nas principais regiões peculeiras e de processamento espalhadas pelo país. A tonelada da raiz posta na fábrica é cotada na média a R$ 635 nas praças do Centro-Sul. A oferta equilibrada por parte dos mandiocultores e a demanda firme por parte das indústrias de fécula asseguram um ritmo de negócio bastante seguro, constante e previsível. A horticultura do tomate registra preços em patamares elevados e uma forte liquidez em todos os grandes entrepostos atacadistas do país. A caixa de 28 quilos do tomate salada longa vida, de primeira linha, atinge a média de R$ 94,00 nas praças do Sudeste. A menor disponibilidade de frutos maturados nas lavouras mantém os preços valorizados, garantindo um mercado aquecido e com alta procura consumidora. O indicador do boi gordo mantém a tendência de firmeza nas cotações e apresenta escalas de abate bastante ajustadas nas indústrias frigoríficas de grande porte. A arroba do boi gordo na Praça Paulista é comercializada na média de R$ 357,00 no mercado físico. A oferta restrita de lotes terminados no campo obriga os compradores a manterem propostas valorizadas para conseguir fechar a programação nos próximos dias.
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6: A gente começa com a Time Mania, concurso realizado ontem à noite, de número 2452. Dezenas 39, 40, 60, 62, 64, 68 e 72. Time do coração, confiança, SAF. Ninguém acertou 7 dezenas, o prêmio acumulou agora em R$19.300.000 para depois de amanhã. Quatro apostadores fizeram 6 acertos, vão levar R$39.472.19. 120 apostas acertaram 5 números. O prêmio de cada um será de R$1.879.62. Vamos agora direto para a Quina, que também teve sorteio realizado ontem à noite. Concurso este de número 7.138. As dezenas foram 14, 16, 27, 34 e 52. Ninguém acertou 5 dezenas, prêmio acumulou agora em R$30 milhões para hoje. 100 apostadores fizeram 4 acertos, cada um leva R$6.543.56. 6.447 apostas acertaram 3 números. O prêmio de cada uma será de R$96,66. Vamos para Loto Fácil, concurso de número 3.800. As dezenas foram 01, 02, 03, 04, 05, 07, 08, 09, 10, 12, 13, 14, 15, 19 e 21. Três apostadores fizeram 15 acertos e vão levar o prêmio de R$1.805.138,78. 524 apostas acertaram 14 números. O prêmio de cada uma será de R$1.505,65. O próximo sorteio da Loto Fácil é hoje e o prêmio é de R$200 milhões. Vamos agora direto para a Mega Sena. Sorteio de número 3.068. As dezenas foram 07, 10, 39, 40, 43 e 57. Ninguém acertou seis dezenas. O prêmio acumulou em R$112 milhões para o sorteio de domingo. 62 apostadores fizeram 5 acertos, vão levar cada um R$51.808,94. 4.884 apostas fizeram 4 acertos, receberão R$1.084,10 cada uma.
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6: O esporte encerra mais uma edição do JVN. Vamos falar dos jogos que aconteceram ontem, começando pela Série B do Brasileirão. O Náutico perdeu em casa para o Novo Horizontino pelo placar de 2-0. Ceará 1, Criciúma 0. Pela Série A do Brasileirão, nós tivemos confrontos ontem que mexe, ou pelo menos movimenta, né, os extremos da tabela. O Atlético Paranaense empatou em 2-2 com o Atlético Mineiro. O Fluminense goleou o Curitiba pelo placar de 4-0. O Santos, que perdia para o Flamengo por 2-0, viu Neymar entrar em campo, brilhar, fazer 2 gols e deixar a partida com um empate de 2-2 com o adversário. Agora, esse empate do Flamengo de 2-2 com o Santos e a vitória do Palmeiras sobre o Bahia ontem por 1-0 deixou a disputa de cima da tabela pelo título do Campeonato Brasileiro Série A mais intensa. Apenas um ponto separam líder e vice-líder a 9 rodadas do fim da competição nacional. E assim encerramos mais uma edição do JVN. Muito obrigado a todos pela audiência e confiança. O nosso informativo fica por aqui. Voltaremos terça-feira com os principais fatos do Brasil e do mundo.
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1: 7:03.
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0: Você é um propósito de Deus e ninguém pode mudar o que Deus escreveu sobre você. Quando você era uma massa informe no ventre da sua mãe, Deus já havia escrito cada um dos seus dias, cada um deles escrito e determinado quando nenhum deles existia. Jeremias, antes que você fosse formado no ventre, eu te conheci, te ungi e te dei como profeta às nações. Eu quero profetizar que você vai viver todos os dias que Deus escreveu sobre você, e o propósito do Pai na sua vida vai se cumprir no nome de Jesus. Amém. Obrigado, meu amor.
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4: 7:36. 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
1: 7 horas e 57 minutos.

0: 8 horas em ponto.
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0: Olá, meus amigos e minhas amigas. Aceita a paz do Senhor Jesus? Quem tem o prazer de cumprimentar a todos nesta manhã de sábado, dia 10 de outubro de 2026. Seu irmão pastor Gilson, desejando para você, meu amigo e minha amiga, um ótimo final de semana.
1: Bom dia!
0: Que Deus venha te dar um livramento. Que Deus venha abençoar a sua família. E hoje nós vamos orar, fazer a oração, meu amigo e minha amiga. A minha família nas mãos de Deus. Você crê que a sua família está nas mãos de Deus? Você sabia, meu amigo e minha amiga, que a base de tudo é a sua família, especialmente na sua vida? Você pode estar aonde estiver, sempre você fala, você usa uma palavra: vou para casa. Então, a casa onde está alguém da sua família. E eu quero hoje fazer oração logo mais, faltando 5 minutos para as 9 horas da manhã. Eu quero fazer a oração: minha família nas mãos de Deus. Não importa a distância que você está. Não importa, meu amigo e minha amiga, a longa distância. Não. Não importa. Deus, Ele é Deus. Deus, Ele vai fazer algo na sua vida. A sua família está abençoada. E lembrando a todos, por falar em família, que esse programa Missão de Jesus é seu. Foi Deus que criou para ajudar você. E a Igreja Missão de Jesus é empenhada em ajudar as pessoas, em libertar as pessoas. Então, eu quero, em nome do Senhor Jesus, já convocar o Senhor e a Senhora, famílias, para estar conosco neste domingo, às 8 horas da manhã. Onde nós vamos estar, meus amigos e minhas amigas, dentro de uma forte campanha, provocando o meu milagre. Você que está doente, você que está desempregado, você que está passando momentos difíceis, meu amigo, você já não aguenta mais o sofrimento. Venha neste domingo, não importa. Ah, pastor, eu sou católico, eu sou espírita, eu tenho uma religião. Não, não estou falando de religião. Eu estou falando do poder de Deus. Poder de Deus, meu amigo e minha amiga, ele muda a história das pessoas. E é por isso que eu estou te convocando, independentemente da sua religião. Você é filha de Deus. Você, meu amigo, é filho de Deus. Você não é filho de religião. Você é filho de Deus. Filho de Deus. Então, neste domingo, a Igreja Missão de Jesus, lugar de milagre, no bairro Tiradentes, às 8 horas da manhã, todos em santo jejum. Você sabe por que foi que Deus tirou Daniel da cova dos leões? Por quê? Porque estava Daniel ali e os leões não conseguiam tocar em Daniel. Cheirava jejum, não tinha cheiro de... Então a Igreja Missão de Jesus amanhã, 8 horas da manhã, vai estar em santo jejum a Deus. Orar por você, para Deus abençoar o seu dia a dia, curar sua enfermidade, abrir porta onde não tem porta. Venha provocar o seu milagre. Você, meus irmãos de outro ministério, católico, espírita, crente de outras denominações, como eu falei. Então não é que eu estou aqui, meu amigo, fazendo lavagem cerebral, não. Eu estou falando para você venha provocar o seu milagre. Então vem em jejum, em oração, porque amanhã vai ser muito forte, você vai conquistar. Nós vamos ouvir daqui um pouquinho um testemunho de pessoas que conquistaram, pessoas que entrou na batalha, para você entender quem é Deus. O Senhor Jesus, ele não mudou. Ele é ontem, ele é hoje, ele é eternamente. A Bíblia diz que passa os céus, passam a terra, mas as palavras de Deus não é de passar. Anote o endereço da sua felicidade. Você que mora aqui no bairro Tiradentes, você que mora no Independência Mansões, Morada dos Pássaros, Jardim Cascata, Jardim Riviera, você que mora em Nova Cidade, né? Você que mora no Aeroporto Sul, você que mora em Nova Veneza, Buriti Sereno, né? Você que mora nos bairros adjacentes, né? Você vai estar conosco. Eu tenho certeza, meu amigo e minha amiga, que Deus vai entrar com providência na sua vida. Eu tenho certeza, minha amiga, meu amigo, você que tanto está sofrendo, Deus vai te tirar desse calabouço. Venham adorar a Deus. Então, você vai ouvir agora testemunhos de libertações, de bênção, de prosperidade, enfim. Já eu volto para você aumentar a sua fé.
1: O meu nome é Aparecida. Eu quero contar uma bênção que eu recebi muito grande. É sobre o meu filho Fernando. Foi constatado pelos médicos um problema no estômago dele, uma úlcera. E aí fez 2 exames, fez os tratamentos. Nesse tempo, eu pedi à médica que me desse um outro exame, porque ele ainda queixava de muita dor, não estava conseguindo alimentar direito. Aí a médica falou assim: vamos ver se não aumentou essa úlcera dele, vamos investigar. Aí deu o pedido, pastor Alessandro ungiu o estômago dele que eu pedi. Aí numa sexta-feira eu fui na igreja lá em cima, com o pastor Gilson Sardinha, e levei o exame e falei para Deus o pedido de exame que eu ia fazer. Falei: Senhor, meu filho está sofrendo demais, o Senhor vai além da medicina, eu vou colocar esse pedido de exame aqui no altar, vou pegar um envelope e eu creio, porque o Senhor é o médico dos médicos e não vai dar mais nada. Esse estômago dele vai estar perfeito, ele vai estar curado, Senhor, para a honra e a glória do Senhor Jesus. E aí, irmãos?
2: Bom dia, na paz do Senhor Jesus. Pastora Rutinéia, pastora...
1: Na hora de fazer o exame lá, surpreendeu os médicos lá que estavam fazendo o exame, falou: não tem como, um estômago tão perfeito, desse jeito, como se algum dia esse estômago aqui sofreu de uma úlcera. E para a honra e a glória do Senhor, eu levei o resultado para a médica. A médica falou assim: não consta úlcera no estômago dele. E a médica sorriu também alegre. E para a honra e a glória do Senhor, eu estou contando esse testemunho e falar para os irmãos que deposita sua fé em Deus, né? E pega o envelope, faz o seu voto e fica firme na fé. Que para Deus nada é impossível e Ele é um Deus das causas impossível.
0: Graças a Deus. Está aí a irmã Aparecida contando, meu amigo e minha amiga, o que Deus fez. É coisa impressionante. Olha o que ela falou. Testificou. Os médicos até sorriram, ficaram felizes. E o Fernando, que tinha uma úlcera no estômago, praticamente tinha que fazer uma cirurgia, né? E Deus, pela sua infinita misericórdia, tirou aquela inflamação e ela se encontra feliz agora, porque o Fernando está curado. Então você entendeu, minha amiga, quem é Deus? Você entendeu o que Deus faz? Então vem estar conosco nessa grande concentração de fé deste domingo. Traga pessoas doentes, pode trazer. Eu me responsabilizo. Eu sei quem é Deus. Traga pessoas que tudo que faz não dá certo. Traga carteira de trabalho, inclusive meus amigos e minhas amigas. Nós estamos dentro desta campanha provocando o meu milagre, conquistando o meu milagre. Inclusive nós estamos colocando os nossos projetos nas mãos de Deus para 2027. Os formulários já estão sendo entregues para as pessoas colocar dentro da urna sagrada. Então são coisas impressionantes. Vamos ouvir mais um testemunho para aumentar a sua fé.
2: Bom dia, na paz do Senhor Jesus. Pastora Rutineia, pastora Maria de Fátima, todos os irmãos da rádio, todos os ouvintes da rádio, meu nome é Ana Lúcia, aqui do Parque Itatiaia, Aparecida de Goiânia. Eu venho dizer, né, que Deus é bom, Deus é maravilhoso, e dar um testemunho também, que eu fui revelada através do pastor Gilson, através do pastor Alessandro, e teve mais pastores que revelou sobre a minha cabeça, que eu estava com uma dor de cabeça forte, muito forte mesmo, e doía até os meus olhos, né? Doía meus olhos, e muitas dores mesmo, meus olhos eu estava sentindo. E a dor de cabeça, eu estava até com medo de ser alguma coisa que, né, ruim. Mas para a honra e a glória do nome do Senhor Jesus, eu fui curada. Eu não sinto mais a dor nos meus olhos, não sinto mais dor de cabeça. E eu creio que Deus me curou, em nome de Jesus. E você que está triste, abatido, procura Jesus, né? Procura Jesus, porque Jesus é um...
0: Graças a Deus. São milagres, meus amigos e minhas amigas, porque Deus é misericordioso. A Bíblia diz que a misericórdia de Deus é para sempre. Ele não faz acepção de pessoas, nem de religião, nem de pessoas que às vezes não têm gratidão. Não. O milagre é a graça. É o favor imerecido. Então são pessoas que testificam das revelações do Espírito Santo. Porque Deus faz favor imerecido. Quer dizer, nós não merecemos. Deus não olha o tamanho do seu pecado. Deus olha o seu sofrimento. E Ele veio para aliviar o teu sofrimento, Senhor Jesus. Então, minha amiga, meu amigo, é neste domingo, às 8 horas da manhã, é um convite todo especial. E eu já quero também lembrar a todos nossos ouvintes que hoje a igreja também, Missão de Jesus, está em festa. Logo mais às 8 horas da noite, às 7 horas da noite. Atenção, todos os membros obreiros, como diz a palavra de Deus, quem come a minha carne e bebe o meu sangue permanece. Então, se você permanece em Cristo, né, é grato a Deus pela libertação que Deus deu para você, pela libertação que Deus deu para o seu esposo, minha irmã, pela libertação que Deus deu para a sua esposa, meu irmão, para os seus filhos, por essa oportunidade. Então, hoje à noite, já é o preparo para todos nós se apresentar a Deus com alegria, para comer a carne e beber o sangue do Cordeiro. É a Santa Ceia. A Santa Ceia do Senhor Jesus. Aonde nós estamos juntos, como diz a Bíblia, a palavra diz assim, quando vos ajuntar para comer. Então vai ser uma festa, eu considero festa. É um banquete espiritual. É um banquete espiritual para você, meu querido irmão, minha querida irmã, que tem compromisso. Aí agora é compromisso. Gratidão, responsabilidade e quer resistir os dias maus, se revestindo da armadura de Deus. E a Santa Ceia é um revestimento. É. Por isso que a Bíblia nos diz, meu amigo e minha amiga, para nós comer a carne do Senhor Jesus e beber o sangue até que venham. Quer dizer, você é testemunho. Você é uma pessoa que anuncia a morte do Senhor até que venham. O sangue até que venham. Quer dizer, você é testemunho. Você é uma pessoa que anuncia a morte do Senhor

0: Jesus começou a falar. Certo homem fez uma grande ceia e convidou muita gente. Teve um grande gasto na preparação do banquete. Mesas longas e recobertas de toalhas muito brancas. Boas iguarias, luzes, música suave. Quando chegou a hora da ceia, mandou seu empregado chamar os convidados. Venham, tudo já está pronto. Mas eles, um por um, começaram a dar desculpas. Lamento, mas comprei um sítio e tenho de dar uma olhada nele. Não posso ir. Peço que me desculpe. Comprei 5 juntas de bois e preciso ver se trabalham bem. Me desculpe, não posso ir. Acabei de casar. Estou em lua de mel. Na realidade, eles não estavam preocupados com a ceia, mas sim com outras coisas. Não significava nada para eles o fato de um homem bom e generoso ter feito aquela despesa toda. O homem ficou muito magoado. Saiam, procurem pelas ruas e pelos becos da cidade e tragam os pobres, os aleijados, os cegos e os coxos, todos os que vocês encontrarem. Pois eu afirmo a vocês que nenhum daqueles que foram convidados provará o meu jantar. Logo começaram a chegar dezenas de pessoas pobres. Elas pareciam muito felizes com isto. Jesus revelou novamente com esta história o maravilhoso amor de Deus por este mundo. O reino de Deus é apresentado como um grande banquete em que ele reúne os seus convidados. Ainda que os representantes oficiais e os religiosos não aceitem o convite, dando mais importância aos seus próprios afazeres, o reino permanece aberto para aqueles que comumente são julgados como excluídos, os marginalizados da sociedade e da religião.
1: Graças a Deus, que maravilha! Então está aí a nossa responsabilidade, o nosso compromisso, meu amigo e minha amiga, meus queridos irmãos, minhas queridas irmãs. O nosso compromisso é diante de Deus, é diante da palavra de Deus, quando o apóstolo lhe anunciou: porque eu recebi do Senhor o que eu vos ensino. Que o Senhor Jesus, na noite que foi traído, tomou o pão e, tendo dado graça, partiu. É, tomai, comei. Esse é o meu corpo que é partido por vós. Essa é a minha carne. E depois de haver ceado, tomou o cálice. E, tendo dado graça, partiu, dizendo: esse cálice é o novo. O que quer dizer novo? O novo testamento do meu sangue. Fazer isso em memória de mim. Então, a Santa Ceia é um dever. É. Porque quando você participa da ceia, você se sente alimentado espiritualmente para lutar contra o mal. Não é verdade? Então, meu querido irmão, minha querida irmã, em nome do Senhor Jesus, logo mais, na rua 3, quadra 74, lote 2, no Tiradentes, é a Santa Ceia da reconciliação com Deus. Devemos estar se reconciliando a cada dia, pedindo perdão dos pecados, enfim. Neste momento, meus amigos, eu quero cumprimentar minhas amigas, nossos ouvintes da rádio Rosa de Saron, que está conectada conosco lá em Alagoinhas.

0: na Bahia.
1: Bom dia!
0: Isso. Também a Rosa de Saron é uma rede de rádio. Tem também a rádio Rosa de Saron em Salvador, na capital baiana. Também a Rosa de Saron em Aracaju, Sergipe. Meu Deus do céu, é uma rede maravilhosa. E tem a rede do YouTube também. Rede Rosa de Saron pelo YouTube, né? E aqui nós estamos diretamente de Aparecida de Goiânia, pela Rádio Betel FM, aqui nos estúdios. Os estúdios aqui de primeiro mundo, transmitindo para as emissoras a longa distância.
1: Bom dia!
0: Isso. Nós temos também a Rádio Missão de Jesus. Já está tudo pronto para os seus estúdios ser mudado para Água Fria, em o nome do Senhor Jesus, ali na responsabilidade do pastor José Reis. Também nós temos também a rádio Araci, lá na cidade de Araci. Quem está me ouvindo também pela rádio Água da Vida, na cidade de Água Fria. A paz do Senhor para esse povo daí de Água Fria, que muito em breve eu estarei aí juntamente com o pastor José Reis fazendo uma cruzada, né? Fazendo uma cruzada da explosão de milagres. Também Rádio Aramari. Vamos fechar todos e cumprimentar com um bom dia bem forte para todos. Rádio Betel.
1: Bom dia!
0: Isso, todas as rádios. Que Deus abençoe a todos vocês em o nome do Senhor Jesus. Você ouviu testemunhos de milagre. E agora você vai ouvir uma canção. Esta canção é para todos vocês que estão ligadinhos no programa Missão de Jesus.
2: 8 horas e

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4: Tem misericórdia de mim, ó Deus. Tem misericórdia de mim segundo a tua benignidade. Apaga as minhas transgressões segundo a multidão das tuas misericórdias. Lava-me completamente da minha iniquidade e purifica-me do meu pecado. Porque eu conheço as minhas transgressões e o meu pecado está sempre diante de mim. Contra ti somente pequei e fiz o que é mal diante dos teus olhos, para que seja justificado quando falares e puro quando julgares. Eis que iniquidade fui formado e em pecado me concebeu a minha mãe. Eis que amo a verdade no íntimo e no oculto me faz conhecer a sabedoria. Purifica-me com hisope e ficarei puro. Lava-me e ficarei mais alvo do que a neve. Faz-me ouvir júbilo e alegria, para que goze os ossos que tu me quebrastes, ó Deus. Esconde a tua face dos meus pecados e apaga todas as minhas iniquidades. Cria em mim, ó Deus, um coração puro e renova em mim o espírito reto. E não me lances fora da tua presença e não retires de mim o teu Espírito Santo. Torna a dar-me a alegria da tua salvação e sustenta-me com espírito voluntário. Então eu ensinarei aos transgressores os teus caminhos e os pecadores a ti se converterão.

0: Fica para que chorar? Há um Deus que tudo pode fazer na sua vida. Há um Deus que muda a história da sua vida. E neste momento eu quero falar também com aquelas pessoas que às vezes está com algum preconceito. Você está sofrendo. Você continua no calabouço. Você está aceitando, meu amigo e minha amiga, o que você está passando. E você não toma uma atitude de fé. Você não procura buscar algo que venha mudar a história da sua vida. É o tempo todo sofrendo e aceitando. E existe um provérbio muito fácil. Quem cala, consente. E por que você, minha amiga e meu amigo, não toma uma atitude de fé? Não toma uma atitude para mudar a história da sua vida? Vai continuar na mesmice? Vai continuar na mesma situação? Hã? Aceitando o que o diabo às vezes está fazendo? Separação na tua família, contenda na tua família, né? Falta de prosperidade na tua família. Sabe, nada dá, nada chega, nada consegue. Entra ano, sai ano, a mesma situação. E você aceitando, está calado diante da situação. Então venha estar conosco, minha amiga, meu amigo, neste domingo, às 8 horas da manhã. Lembrando que nós vamos estar em Santo Jejum a Deus. Para determinar o seu milagre. Vai ser muito forte. Em nome do Senhor Jesus. Você está convidado. Rua 3, quadra 74, lote 2. Eu quero lembrar a todos que logo mais, faltando 5 minutos para as 9 horas da manhã, eu estarei orando a Deus, para Deus dar o livramento, minha família nas mãos de Deus. É final de semana, meu amigo, minha amiga. É final de ano. Lembre que Satanás, ele arruma as estratégias dele para final de ano devorar a família, devorar a sua prosperidade. O diabo começa a rodear para você entrar no ano sem nada, mas está repreendido em nome de Jesus. E atenção! Você vai orar, você vai enviar agora a sua mensagem. Tá bom? Você que está pelo WhatsApp, é o 984-63-2064. Você que está pelo YouTube, mande também a sua mensagem. Você que está pelo aplicativo, você pode mandar a mensagem também. Você pode ligar também pessoalmente. Nós vamos te atender aqui. 3574-2104. Está na tela da TV. Você que está pela Betel aqui em Goiânia, aqui no bairro Tiradentes, uma audiência total agora. Então, eu quero que você entre em contato para pedir oração. Minha família nas mãos de Deus. Tá bom? Vamos chamar agora o nosso querido pastor José Reis, lá da Bahia. Um homem de Deus, tem uma palavra amiga para todos nós. Pastor José Reis, um bom dia, homem de Deus, na paz.
1: A paz do Senhor Jesus, pastor Gilson, queridos amados ouvintes da programação Missão de Jesus, é uma satisfação, uma alegria muito grande voltar a falar com todos neste sábado, né? Quero dizer a todos vocês que estamos na expectativa, né, desse final de semana, cultos abençoados na Igreja Pentecostal Missão de Jesus. Pastor Gilson está aí desde as 8 horas anunciando, né, as concentrações, né, e quero voltar a falar com todos, né, que hoje nós temos cultos aí, né, hoje nós temos a Santa Ceia. Quero alertar os irmãos, obreiros, membros, componentes de grupos, todo o corpo da igreja, né, o corpo de Cristo, né, para estar presente nesta noite, ali na Igreja Pentecostal Missão de Jesus. Hoje será administrada a Santa Ceia do nosso Senhor e Salvador Jesus Cristo. E você, meu querido irmão, meu amado ouvinte que está nos acompanhando aí, meu querido, está indo no trabalho agora, você que está aí em viagem também, você que está aí no seu transporte, né? Olha, vai até a igreja nesta noite, você que é membro, né? Para receber a bênção de Deus, né? É o culto especial, hoje um culto especial, onde a palavra do Senhor nos diz: aquele que comer da minha carne, aquele que beber do meu sangue, tem a vida eterna. É o culto de comunhão com Deus, né? Jesus, ele disse também: quem come a minha carne e bebe o meu sangue, permanece em mim e eu permaneço nele. Que maravilha! Então, hoje é um dia especial, tá? É hoje, logo mais, no horário das 19 horas. E eu quero também alertar o povo de Deus que amanhã, domingo, é aquele grande culto, aquela grande campanha do grande clamor a Deus, aonde o homem de Deus está novamente aí, o pastor Gilson Sardinha, pregando a palavra de Deus e orando em favor de todos. Olha, eu quero alertar o povo de Deus, os irmãos aí de Aparecida de Goiânia, vocês aí de Goiânia e cidade adjacente, né, povoados, fazendas, sítios, enfim, tá? Que os dias de quarta, sexta e aos domingos, o homem de Deus está pela manhã. Pastor Gilson Sardinha, ele estará ali ocupando o altar, ali pregando a palavra de Deus e orando em favor de todos. Então, eu quero aqui lançar o meu convite para você que é católico, espírita, evangélico, livre pensador. Todos são os nossos cordiais convidados para participar de um desses cultos na Igreja Pentecostal Missão de Jesus. Lembrando que a sede estadual está localizada aí na Rua 3, quadra 74, lote 2, no Jardim Tiradentes. Que Deus abençoe, pastor Gilson. Estamos aqui muito felizes, alegres, e aqui também nós temos os cultos aqui na Pintada, Estrada Água Fria Lamarão, quilômetro 5. Os dias de culto são às quartas, às sextas e aos domingos, né? Às quartas e às sextas são no horário das 19 horas e aos domingos às 8 horas da manhã, tá bom? Estrada Água Fria Lamarão, quilômetro 5, aqui na Pintada Água Fria Bahia. Que Deus abençoe. Fiquem todos na paz do Senhor Jesus. Falou o pastor José Reis, diretamente da Bahia para todo o Brasil, através do programa Missão de Jesus. Deus abençoe a todos.
0: Graças a Deus. Obrigado, pastor José Reis, suas palavras, amiga. Que Deus te abençoe, homem de Deus. Vai ser forte, pastor, a Santa Ceia aqui. Eu sei que a igreja, nossos irmãos que estão agora ouvindo o programa, está tomando aquela, sabe, aquele alimento aqui agora por palavras. Vamos chamar agora o pastor Alessandro, que está na ponta da linha. Pastor Alessandro, um bom dia, homem de Deus, na paz do Senhor.
2: Glória a Deus. Muito bom dia, na paz do Senhor Jesus, pastor Gilson. Muito bom dia, na paz do Senhor Jesus, a todos os nossos ouvintes, nossos telespectadores, que nos ouvem e nos assistem através da Nova Betel TV e emissoras conectadas conosco no programa Missão de Jesus. Eu sou o pastor Alessandro e é com muita alegria que eu quero convidar você, meu irmão, a você, minha irmã, para estar conosco na noite de hoje, às 19 horas, e participar de uma maravilhosa Santa Ceia do Senhor. Uma Santa Ceia ministerial, onde vamos juntar as nossas igrejas aqui de Goiás e participar do corpo e do sangue do Senhor em uma celebração maravilhosa, onde com certeza nós vamos nos fortalecer espiritualmente para a honra e glória do nome do Senhor Jesus. É hoje, às 19 horas, em nossa igreja sede estadual, na Rua 3, quadra 74, lote 2, no bairro Jardim Tiradentes, onde amanhã, nesse mesmo endereço, às 8 horas da manhã, você vai participar de um culto onde vai haver uma grande explosão de milagres. pessoas vão ser curadas de diversos males, vão ser libertas de diversos males, vão ser abençoadas de maneiras poderosas para a honra e glória do nome do Senhor Jesus. Está feito o convite e eu tenho certeza que grandemente você será abençoado e abençoada se você estiver conosco hoje às 19 e amanhã às 8 horas da manhã nesse mesmo endereço. Rua 3, quadra 74, lote 2, bairro Jardim Tiradentes. Venha, traga a sua família e vamos juntos adorar o nome do Senhor Jesus.
0: Graças a Deus. Obrigado, pastor Alessandro. Suas palavras muito abençoadas, meu querido irmão. E logo mais nós vamos estar juntos, né? Os pastores ali com aquela emoção, aquela fé perfeita. Também neste momento nós vamos abrir uma oportunidade aqui para as pessoas que acreditam no livramento. Você crê que a tua família está nas mãos de Deus? Eu vou abrir um espaço aqui, Carol, de 2 minutos. Só 2 minutos. Vamos contar. É contagem regressiva. 2 minutos para você, meu amigo, minha amiga, ligar aqui no 3574-2104 ou 984-6320-64 ou pelo YouTube também. 2 minutos para 3 pessoas. Pai, Filho e Espírito Santo. Você ligar para mim, colocar o seu nome na minha oração da madrugada pelo livramento da sua família. Contagem regressiva a partir de agora, 2 minutos, 3 pessoas. Nós vamos, em nome do Senhor Jesus, colocar o seu nome na oração. Você que está a longa distância, você que está na Bahia, você que está em Sergipe, você que está em São Paulo, Rio de Janeiro, já está chegando aí agora. Mande agora. Está faltando ainda 1 minuto e meio. São 3 pessoas. Pela minha fé. Você que está aí a longa distância. Você que agora está no Ceará. Você está em São Paulo. Você que está aqui em Goiás, no estado de Goiás. Está me ouvindo agora, me assistindo pelo YouTube. Eu tenho certeza que Deus vai entrar com providência e o milagre vai acontecer. A sua família nas mãos de Deus. Prepare um copo com água, porque está faltando agora 1 minuto. Já quantas pessoas? Já tem 2. Está faltando 1 minuto, porque eu pedi 3 pessoas dentro de 2 minutos. Já tem quantas agora? Já tem 3? Tem 2, falta 1 ainda. Atenção, urgente. Só falta 30 segundos. Eu não sei o que você está passando, mas Deus sabe. E a oração do justo faz o seu efeito. Falta 1 pessoa, já completou. Então ainda falta. Vamos deixar aí, ó. Falta ainda 15 segundos. Quem sabe que não vai transbordar. Às vezes pessoas que tá em um lugar que a rede está fraca, né? E está enviando. Nós vamos completar 4. Encerrou, mas pode mandar. Enquanto está citando o seu nome, nós vamos citar o seu nome que está mandando. Carol, é com você para nós entrar em oração. Prepare, meu amigo, minha amiga, um copo com água, uma peça de roupa. E vamos orar a Deus em nome do Senhor Jesus. É com você, Carol, o nome das pessoas.
3: Bom dia, pastor.
0: Bom dia.
3: Bom dia a todos os ouvintes e telespectadores. Pastor, então vamos começar pelas pessoas que participaram por agora.
0: Agora, né? Dentro de 3 minutos.
3: Isso mesmo, pastor. Aqui no YouTube teve a irmã Dineza.
0: Tá que bênção, irmã Dineza.
3: Tá pedindo oração pela sua saúde, por todas as áreas da sua vida e pela sua família.
0: Amém, amém.
3: E o irmão Sidney Kanieski, que tá pedindo oração para colocar o seu nome na oração.
0: Vamos orar sim, irmão Sidney Kanieski, em nome de sua família. Tá nas minhas orações.
3: Ele tá falando que é da cidade de Bonito, Mato Grosso do Sul.
0: Em Mato Grosso do Sul, cidade Bonito. Vai ser bonito na sua vida também, Marcinha. Em nome do Senhor Jesus.
3: A Luciana, do Jardim Boa Esperança, está pedindo oração por ela e pela sua família.
0: Vamos orar, irmã, aí do Jardim Boa Esperança.
3: A irmã Evódia do Colonial Sul, oração, pois ela quer terminar a sua casa.
0: Vamos orar pela prosperidade. Projeto nas mãos de Deus, minha irmã.
3: Em nome de Jesus. O irmão José Augusto de Jesus está pedindo oração pela sua vida.
0: Vamos orar, irmão José Augusto de Jesus.
3: Amém. Pastor, agora vamos para os pedidos que já estavam aqui.
0: Vamos lá.
3: A Antônia Kanieski.
0: Amém, minha irmã.
3: Ela tá falando que ama ouvir o programa Missão.
0: Que bênção. É uma missionária voluntária, né? Que ajuda a obra de Deus, essa família.
3: Amém. A irmã Dilma de Água Fria tá pedindo oração por todas as áreas da sua vida, por toda a sua família. E oração pelo Edivaldo, que ontem foi incubado.
0: Vamos orar em nome do Senhor Jesus, irmã.
3: Em nome de Jesus. A irmã Luciana do Independência Mansões, oração por libertação total.
0: Amém, irmã Luciana.
3: A irmã Áurea Maria, do Pontal Sul, deixou aqui as suas participações por áudio.
0: Amém, minha irmã, vamos orar. Amém. Vamos orar, minha querida irmã. Em nome de Jesus, irmã Áurea.
3: Em nome de Jesus. Pastor, agora vamos aqui para os pedidos da Rádio Rosa de Saron.
0: Vamos lá, Rosa de Saron agora.
3: O irmão Vanilton e sua esposa Rosângela em Alagoinhas, Bahia. Oração pelos seus filhos e netos. Eduardo Imperatriz no Maranhão. Marinalva em Cacoal, Rondônia. João Filho e família em Alagoinhas, Bahia. Antônio Pereira e família em Vitória da Conquista, Bahia. Irmã Veronice e família em Água Fria, Bahia. Irmã Rita em Pojuca, Bahia, oração pelos seus filhos e netos. E o irmão Nero Wilson em Ana Paula, em Equador, Rio Grande do Norte. Pastor, essas foram aqui nossas participações pelo WhatsApp. Agora vamos aqui para o YouTube.
0: Vamos lá, minha irmã.
3: O irmão Léo José está pedindo oração por ele.
0: Vamos orar, irmã Léo José.
3: A irmã Dirce Rodrigues, oração por ele e pela sua família.
0: Ô, irmã Dirce, venha buscar um milagre aqui amanhã.
3: Amém. A evangelista Ernestina, oração por todas as áreas da sua vida e também pelos seus filhos e netos.
0: Vamos orar sim, mãe Ernestina.
3: A irmã Maria Alves está ligadinha aqui pelo YouTube.
0: Deus te abençoe, irmã Maria Alves. Amanhã todo mundo, sua família, hein? Explosão de milagre de manhã.
3: Amém, graças a Deus. É a irmã Dineza também. Ela está pedindo oração pela sua saúde, por todas as áreas da sua vida e pela sua família. E o Sidney Kanieski pedindo para colocar o nome dele na oração.
0: Amém, irmão Sidney, irmã Dinesa.
3: E, pastor, essas foram nossas participações por hoje.
0: Vamos orar. Senhor Deus Todo-Poderoso, quantas pessoas agora, Pai, orando comigo, a longa distância.
4: Obrigado, Senhor.
0: Lá em Mato Grosso,
4: pela minha família.
0: A irmã Sidney, a irmã Canieste, Antônia Canieste, a irmã Dinesa lá na Bahia, meu pai, a irmã Dineus, os nossos ouvintes lá do estado, é lá em Belo Horizonte, lá em Minas Gerais, na Bahia, os meus irmãos lá em São Paulo, Rio de Janeiro, aqui no estado de Goiás, especialmente aqui em Aparecida de Goiânia, que estão me ouvindo pela rádio Betel FM. Também aos nossos irmãos lá de Aracaju, Sergipe. Aos nossos ouvintes da rádio Rosa de Saron. Aos nossos ouvintes que estão agora pela rede Rosa de Saron YouTube. Meu Deus, as pessoas que estão pelo YouTube agora, Pai.
5: Te agradeço pela.
0: Às vezes estão segurando um copo com água. E eu coloco na tua presença, Pai, a família. Se eu vim abrir porta para essa família. Senhor, entra com providência nesse casamento que está com descontrole, meu Pai. Essa empresa que vai ser aberta, às vezes está impedindo alguma coisa, alguma maldição. Saia em nome de Jesus. E que as famílias agora venham ter paz, alegria. Consagra esta água, essa peça de roupa, esta fotografia. Silêncio. Em nome de Jesus Cristo, meus irmãos, você está debaixo da potente mão de Deus. Diga graças a Deus. E consagra agora a Deus esta água e as pessoas vão beber. Bebam desta água. Graças a Deus. Chegamos ao término do programa. Volte nos ouvir, meus amigos e minhas amigas, na próxima segunda-feira, a partir das 11 horas da manhã, com a voz do homem de Deus, o pastor Alberto Alcântara. Que Deus abençoe, em o nome do Senhor Jesus.
4: Vai dar tudo certo.
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0: 7,9 FM, 9 horas e 3 minutos.
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4: Olá, querido ouvinte, é fim de semana e isso significa que é hora de mais uma edição do Gospel Nejo. Prepare seu coração para ser tocado pelas melhores músicas gospel. Seja bem-vindo.
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2: Momento de recarregar as baterias durante esse intervalo aqui do Gospelnejo. Não se esqueçam de voltar, ó, porque nós temos muito mais música e inspiração esperando por você. Já, já.
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1: 9:19.
2: E aqui estamos novamente, firmes, fortes, pronto para mais uma parte do nosso Gospel Nejo.
1: E 19 minutos.
2: Gospel Nejo. E aqui estamos novamente.

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1: É hora de encerrar essa bela reunião de louvor e adoração. Que as bênçãos de Deus acompanhem cada um de vocês ao longo desta semana. Até o próximo, com mais um programa repleto de inspiração. Fiquem na paz do Senhor. 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
2: 11 horas e 6 minutos.

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1: 11:23.
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0: Você é um propósito de Deus e ninguém pode mudar o que Deus escreveu sobre você. Quando você era uma massa informe no ventre da sua mãe, Deus já havia escrito cada um dos seus dias. Cada um deles escrito e determinado quando nenhum deles existia. Jeremias, antes que você fosse formado no ventre, eu te conheci, te ungi e te dei como profeta às nações. Eu quero profetizar que você vai viver todos os dias que Deus escreveu sobre você, e o propósito do Pai na sua vida vai se cumprir no nome de Jesus. Amém. Obrigado, meu amor.
1: Horas e 54 minutos.
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0: 12:12.
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2: Olá, graça e paz, como vai? Tudo bem contigo? Tá no ar mais uma edição do nosso programa, o nosso encontro dos fins de semana, o nosso De Bem com a Vida. Prazer estar mais uma vez na sua companhia. Deus te abençoe onde quer que esteja. Neste fim de semana, mais uma vez estamos juntos. Vou te levar o melhor da música evangélica, todos os ritmos, todos os gostos, para abençoar a sua vida. Preparamos uma super seleção de grandes sucessos para você neste fim de semana abençoado. E como sempre, aquela passagem inicial para a sua meditação, Isaías capítulo 6, versículo 8, está escrito: depois disto ouvi a voz do Senhor que dizia: a quem enviarei? A quem irá por nós? Então disse eu: eis-me aqui, envia-me a mim. Tá aí, o culto da igreja no domingo não é o principal alvo das nossas vidas aqui na terra. Eu falo culto de domingo porque a maioria das pessoas vão somente no domingo, né? O louvor dominical e pessoal realmente são muito importantes, mas não apenas uma parte da nossa missão. Estamos aqui para glorificar a Deus com os nossos lábios e as nossas vidas, com os nossos corações e nossas obras. O mundo ao nosso redor está envolvido nas armadilhas do inimigo, como ovelhas desgarradas estão caminhando direto para a perdição. Deus quer que ouçamos o seu chamado e que o adoremos, não somente na igreja, mas que saiamos para o mundo dando testemunho do que Cristo fez em nossas vidas. E aí, tem atendido o chamado de Deus? Aumente o volume do rádio, De Bem com a Vida, tá no ar.
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2: Pra começar muito bem o nosso programa, com o astral lá em cima, Marcos Witt, alabemos.

Margo e Matos Nascimento quer vitória aqui no nosso De Bem com a Vida. Antes, Leif Bessa, Conte as Bênçãos. E Marcos Witt iniciou muito bem o nosso programa De Bem com a Vida de hoje com essa canção bonita, Alabemos. E agora aquela questão para os casais apaixonados que estão acompanhando o nosso De

0: Já já tem mais aqui no nosso De Bem com a Vida, não saia daí.
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4: Já de volta, sempre com as melhores canções que preparamos especialmente para você que está aí de rádio ligado, curtindo a nossa programação neste fim de semana. Começando mais uma sequência com a nossa querida, saudosa Ludmila Ferbi, Um Novo Começo.

0: aí, Jonas Milai, Tom Carpe, 500 graus. A leitura desse grande sucesso da Cassiane. Também ouvimos Mariana Góes e Anderson Freire, A Cruz e o Trono. E também a nossa saudosa Ludmila Ferbi. Um novo começo nesta super sequência aqui do De Bem com a Vida.
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0: Para recordar e matar a saudade, Santuário, Caleb aqui no nosso programa.

0: Já já tem mais músicas, mais canções pra você aqui no nosso De Bem com a Vida.
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8: 12:52.
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0: De Bem com a Vida, de volta no seu rádio neste fim de semana. Que prazer ter você na nossa companhia. Que Deus possa te abençoar abundantemente. Mais um versículo para sua meditação. 1 João capítulo 4, versículo 21 está escrito: e dele temos este mandamento: quem ama a Deus, ame também o seu irmão. Tá aí, se amamos a Deus e entendemos que fomos atraídos pelo seu amor, então é fácil concluir que a mensagem maior do evangelho é o seu amor, que foi manifestado por Jesus Cristo na cruz. Observe neste versículo que amar o irmão se trata de um mandamento do Senhor. Portanto, se queremos viver conforme a vontade de Deus, então é fundamental praticarmos o amor, compartilhando e servindo ao próximo. Pense nisso! Samuel Tairone, Vitória Lima, que presença é essa? Iniciando mais uma sequência do nosso De Bem com a Vida.

0: aí pra gente recordar e matar a saudade. Nada me separa desse amor. Jota Neto, antes ouvimos releitura Cats Barneia no Ritmo da Vida, Gênesis e ainda Samuel Tairone e Vitória Lima. Que presença é essa?
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0: nosso destaque internacional, Ryan Stevenson. Voltamos já com mais músicas aqui no nosso De Bem com a Vida.
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0: 11:13. 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
1: Muito bem, de volta com o nosso programa De Bem com a Vida, o melhor do louvor, e é claro, também tem sempre aquela palavra de fé e encorajamento para a sua vida, a você que está aí acompanhando o nosso programa, de repente preocupado por uma porta que se fechou, né? Por algo que realmente não deu certo. Lembre-se que Deus abre as portas que ninguém pode fechar. Quando não parece haver saída, o Senhor, através da sua palavra, nos dá uma direção. Não preste atenção nas circunstâncias. Foque a sua fé em Deus. O mundo pode até tentar te derrubar com notícias e situações ruins, mas a fé em Deus é poderosa para romper as tribulações da vida. A palavra de Deus amansa o coração e dá discernimento para construir um caminho baseado na fé. Ande pela fé, deixe Deus te conduzir em vitória. Em 2 Coríntios 5:7 diz que quem crê não precisa ver. Devemos somente permanecer confiando nas promessas do Senhor Jesus, porque vivemos por fé e não pelo que vemos. Pense nisso, Deus abençoe a sua vida. Vamos de música aqui no nosso De Bem com a Vida, livres para adorar ao vivo quando o mundo cai ao meu redor.

Tá aí essa canção de motivação pra sua vida, Sara Farias, Sobrevivi, antes Kleber Nascimento, Sobrevivi. O Pai Tá Cuidando e Livres Para Adorar Quando o Mundo Cai ao Meu Redor. Aqui é sim, somente as melhores canções do seu rádio, agora tem Palavra Antiga de Manhã.

0: Já já tem mais canções pra você aqui no nosso De Bem com a Vida.
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2: O De Bem com a Vida volta em instantes. 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
2: 13 horas e 35 minutos.
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0: Muito bem, de volta com o nosso De Bem com a Vida, as melhores canções no seu fim de semana, também tem sempre aquela palavra de fé para o seu coração. Romanos capítulo 5, versículos 3 a 5 está escrito: não só isso, mas também nos gloriamos nas tribulações, porque sabemos que a tribulação produz perseverança, a perseverança, um caráter aprovado, e o caráter aprovado, esperança. A esperança não nos decepciona, porque Deus derramou seu amor em nossos corações por meio do Espírito Santo que ele nos concedeu. Que palavra maravilhosa, né? Existem realmente problemas que nos deixam abalados e abatidos. Mas onde encontrar esperança para superar esses desafios, se não em Deus? Só o Senhor é capaz de nos salvar e proteger, de nos sustentar e curar. Ele, por meio de Jesus Cristo, abriu as portas da eternidade, onde esperamos descansar ao seu lado para sempre. Deus abençoe a sua vida. Nesse dia, receba essa palavra. Girassol de Deus, pregador Lu, iniciando mais uma sequência aqui do De Bem com a Vida.

aí essa releitura desse grande clássico dos anos 90, né? Do grupo Nova Dimensão. E ouvimos aí na voz de Lázaro e Eduardo, Viverei, Viverás. Também passou por aqui Leif Bessa, Salomão do Reggae e Dedê Júnior. Agora também passou por aqui Pregador Luz, Girassol. Somente as melhores para todos os gostos, de todos os ritmos, para você que tá aí de rádio ligado. Casting Crowns, Just to Be Here.

0: do nosso programa De Bem com a Vida, última sequência para você que tá aí de radinho ligado, curtindo a programação, começando com Josiane Marcos Salles, Por Onde Eu For.
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8: 13 horas e 53 minutos.
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0: Já de volta para a etapa final do nosso programa De Bem com a Vida. Última sequência para você que tá aí de radinho ligado, curtindo a programação. Começando com Josiane Marcos Salles, Por Onde Eu For.

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0: Lauren Deagle, Remember, também ouvimos Grupo Nova Dimensão, a gente recordando essa linda canção, é só chamar pelo seu nome, e ainda Josiane Marcos Salles, Por Onde Eu For. Agora vamos para o nosso momento de fé, a nossa reflexão do dia.
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0: No livro de Isaías, capítulo 55, versículos 8 e 9, está escrito: pois os meus pensamentos não são os pensamentos de vocês, nem os seus caminhos são os meus caminhos, declara o Senhor. Assim como os céus são mais altos do que a terra, também os meus caminhos são mais altos do que os seus caminhos, e os meus pensamentos mais altos do que os seus pensamentos. Quantas vezes nos sentimos perdidos, sem conseguirmos ver uma solução para a nossa vida? Quando os planos falham, os caminhos parecem sem saída, as respostas não chegam, é fácil realmente se deixar abater. Mas há uma grande verdade poderosa que precisamos lembrar sempre: Deus vê além do que podemos enxergar. Nós olhamos para o presente, mas Deus vê o eterno. Enquanto nosso olhar se limita ao agora, Ele contempla o início, o meio e o fim. Aquilo que hoje parece confuso e doloroso, Ele está transformando em um testemunho e vitória. Mesmo quando não entendemos, Deus está agindo. Ele conhece cada lágrima, cada oração feita em silêncio e cada desejo do coração. E mais do que isso, Ele sabe exatamente o que precisamos, mesmo quando não sabemos pedir. Às vezes, a demora é livramento. Às vezes, a porta fechada é proteção. E às vezes, o silêncio é o tempo de preparação. Confie, Deus não falha, seus planos são perfeitos e tudo coopera para o bem daqueles que o amam. Não importa o tamanho da tempestade, Deus está no controle de tudo. Ele está vendo o que você não vê, preparando o que você nem imagina e cuidando de cada detalhe da sua vida. Continue firme, porque aquele que começou a boa obra é fiel para completá-la. Confie no tempo de Deus. Mesmo sem entender o agora, confie que Deus está trabalhando nos bastidores. Seu tempo é perfeito. Ele nunca se atrasa, mesmo quando parece que nada está acontecendo. Ore mesmo em silêncio. Mesmo quando as palavras faltam, continue orando. Deus escuta até o clamor do coração. Ele entende nossas dores e responde no momento certo, com amor e sabedoria que excede o nosso entendimento. Enxergue além das circunstâncias. Não se limite ao que os seus olhos podem ver. Deus está escrevendo uma história maior. Creia que há um propósito em cada fase, até nas que parecem difíceis ou sem sentido no momento. Permaneça firme na fé. A fé é confiar em Deus, mesmo sem evidências visíveis. Mantenha-se firme, mesmo nas tempestades. Deus é fiel para cumprir o que prometeu e conduzir você até a vitória. Ore comigo assim. Senhor, mesmo quando não entendo teus caminhos, escolho confiar. Sei que tu vês além do que posso enxergar. Fortaleça a minha fé, acalma o meu coração e guia os meus passos conforme a tua vontade. Em nome de Jesus. Amém.

0: Muito bem, chegamos ao final do nosso programa de Bem com a Vida. Obrigado a você pela audiência, pela companhia. Se esse é o nosso bom Deus o permitir, no próximo fim de semana, neste mesmo horário, aqui na sua Rádio do Coração, estaremos de volta com você. Um grande abraço, que a paz de Deus, que excede todo entendimento, guarde o seu coração e a sua mente em Cristo Jesus. Tchau.
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0: 14:13.
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1: Que sequência foi essa? Mais do que abençoada. Já já tem mais Louvor Mania. Me espera que eu te espero.
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0: Se liga, o Louvor Mania vai dar uma parada rápida e volta na sequência.
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2: Você que tá ouvindo Louvor Mania, é com essas aqui que a gente encerra o programa de hoje. Semana que vem tem muito mais. Fui!
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2: 14 horas e 57 minutos.

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2: O Senhor te abençoe e te guarde. O Senhor faça resplandecer seu rosto sobre ti, tenha misericórdia de ti. O Senhor sobre ti levante o seu rosto e te dê a paz. A partir de agora, muita paz, amor, fé e esperança para o seu coração. Você daí ou daqui juntos nessa conexão de paz e amor fraternal. Olha, que você possa usufruir o melhor de Deus. Que você possa desfrutar das grandes bênçãos do Senhor. Haja muita paz interior nesse dia, dia de sábado, dia 10/10/2026. Olha, enfim, que tudo de bom, Deus possa estar te abençoando em todo sentido. A vida abundante que Deus, Jesus nos promete na sua palavra, possa verdadeiramente estar refletindo no seu dia a dia, trazendo renovo espiritual, fortalecendo você para que as bênçãos sem medida do Senhor venham sobre você. Portanto, meu abraço fraternal para você. Você que todas as tardes, no sábado, prestigia o nosso programa, abrindo a porta da tua residência para que nós possamos adentrar através das ondas sonoras da Rádio Nova Betel com este programa que tem como propósito glorificar ao Senhor e ao mesmo tempo ministrar sempre uma palavra que vai erguer você, uma palavra que vai te encontrar na necessidade do teu coração, trazendo muita harmonia interior. O Senhor possa estar renovando essa esperança no seu coração. E eu convido você a estar interagindo através do fone 98463-2064. Você digita a sua música, nós passamos com muita alegria aqui, é o que você pedir. Você está enfrentando dificuldade também, você pode colocar sua causa. Nós temos o quadro Oração de Intercessão no final do nosso programa, onde nós levamos ao altar os pedidos, né? Pedindo ao Senhor para que venha abençoar todos aqueles que estão passando por dificuldade, passando por lutas, não é? Enfim, obrigado aí, portanto, pela sua companhia. Você que todas as tardes, no sábado, prestigia o nosso programa das 15 às 17, nós temos esse compromisso, não é? Compromisso de estar sempre direcionando algo que vai fortalecer você. Portanto, meu abraço fraternal para você, fique conosco, lembrando que todos aqueles que ligam, participam, nós temos um brinde para sortearmos nessa tarde, oferecimento de Carlos Calçados, é uma luva, não é? 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De Carlos Calçado, quero mandar um abraço fraternal aí para o Carlos, né, para a Regina, sua esposa, todos seus filhos aí. Que Deus possa estar abençoando vocês grandemente. Portanto, você pode estar aí interagindo. Lembrando que o nosso programa, temos aí o quadro Reflexão, Mensagem de Esperança, aliás, Mensagens que Operam, Oração de Intercessão. Quero mandar um abraço fraternal para todos que estão ligados conosco aqui do Jardim Tiradentes, setores adjacentes, não é? E que Deus possa estar fortalecendo vocês. Aí quero mandar um abraço muito especial para o professor Fernando, meu irmão, não é? Que Deus possa estar te fortalecendo, sempre concedendo sabedoria para você lidar com as situações do dia a dia. Ele, o professor Fernando, que é o nosso apoiador master, não é? Graça primeiramente a Deus e depois a ele, não é? Através da CETEG, Centro de Ensino Tecnológico de Goiás, esse programa está no ar. Então, agradeço muito a Deus pela vida do professor Fernando e vamos que vamos, né? Quero mandar todos vocês também, não é? São tantos ouvintes nossos pelas redes sociais, não é? Aí todos de Minas Gerais, especialmente Uberaba, né? Tem uma galera lá com certeza ligado conosco, meu irmão Carlos, né? Carlos Empleiteiro.
3: Boa tarde!
2: Uma benção. Olha, ele e a sua família, que Deus possa estar fortalecendo vocês. Também a Silvanir, né? Silvanir, minha irmã, também. Olha, sempre ligado, sou meu cunhado e o Marcel, né? Marcel sempre ligado conosco também. Sobrinhos, a Via, a Thaís, enfim, todos vocês aí de Uberaba, meus primos aí, sempre ligado conosco também. Muito obrigado pelo carinho. Obrigado pela audiência também aqui no Buriti Sereno. Tem uma galera boa nos ouvindo ali. A Rosa, juntamente com sua família, minha irmã. O Adalva também, não é? Sempre ligado conosco. No Colonial Sul tem uma galera maravilhosa também que nos ouve, prestigia. Somente a Vodia, não é? Também o Cristiano Zói. Cristiano Zói, que Deus possa estar abençoando você, concedendo as aspirações do teu coração. Todos aqui, né? São tantos bairros. Ali o Campos Elísio, o Tiano Zói, que Deus possa estar abençoando você, concedendo as aspirações do teu coração. Todos aqui, né?

pelo carinho, obrigado pela audiência, viu, Dionísio? Que Deus possa estar te abençoando. Jardim Cascata, enfim, onde quer que você esteja, aonde as ondas sonoras da Rádio Nova Betel esteja alcançando você, que a bênção do Senhor flui de uma forma maravilhosa na vida de todos. Vamos dar início à nossa programação ouvindo uma música muito bonita, da pedida Luciana aqui, do Jardim Boa Esperança. Pede a música Além do Rio Azul, né? Com o conjunto Voz da Verdade. Que Deus abençoe vocês, né? Você, principalmente, Luciano, muito obrigado pelo carinho, obrigado pela audiência. 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
1: Maravilha, uma tarde muito abençoada para você. Você que está sempre ligadinho conosco na programação da Rádio Nova Betel. Vamos ao quadro Reflexão. Provérbios capítulo 4, versículo 20. Provérbios capítulo 4, versículo 23. Sobretudo o que se deve guardar, guarda o teu coração, porque dele procedes as saídas da vida. Que impacto tem os afetos em nossa vida? Olha, a nossa tendência é agir em conformidade com nossos afetos. O nosso coração, os nossos sentimentos de amor e desejo ditam em grande medida a maneira como vivemos, porque sempre encontramos tempo para fazer o que nos agrada. Salomão, rei Salomão, nos diz que devemos guardar o nosso coração com toda a diligência, ou seja, com zelo, com dedicação, e nós certificarmos de que não concentramos nos desejos que nos conservaram no caminho correto. Certifique-se de que os seus afetos conduzem você na direção correta. Imponha limites aos seus desejos. Não busque tudo o que você vê. Mantenha os olhos fixos à frente no seu objetivo. Não deixe o caminho correto entrando em desvio que conduz à tentação. Meus amigos e irmãos, sobre tudo que se deve guardar, guarda o teu coração, porque dele procede as saídas da vida. Então, nós devemos estar vigiando, né? Vigiando as nossas atitudes, com nossos relacionamentos. Olha, muitas vezes, olhar não é pecado, não é? Mas, às vezes, deixar que aquele olhar desperte um desejo que não procede do bom conselho de Deus para nós é terrível. Então, devemos estar sempre vigiando o nosso coração. A nossa boca deve estar cheia de pensamentos positivos, determinação, de buscarmos na palavra do Senhor direcionamento para um viver pleno. Então, o que nós pensamos no nosso coração reflete no nosso cotidiano. Devemos estar vigiando, porque a palavra nos diz sobre tudo que se deve guardar, guarda o teu coração, porque dele procedes as saídas da vida. O nosso abraço muito especial para você, você que está ligadinho conosco, você que está sempre ligado na programação da Rádio Betel. Deus tem uma palavra de vitória. Você está enfrentando adversidades, está enfrentando as lutas. O Senhor nos diz: não temas, que eu estou contigo. Não é? Então, temos coragem, não é? Possamos assistir fé, determinação nas circunstâncias cotidianas, para que nós possamos ser sempre vencedores, porque em Cristo Jesus nós seremos sempre vencedores. Portanto, meu abraço muito especial para você. Vamos dar continuidade à nossa programação. São vários pedidos chegando aqui e com muito carinho nós atendemos. Alô, Carlos Eduardo aqui do Jardim Boa Esperança. Olha a galera maravilhosa do Boa Esperança, sempre participando conosco. Quem é esse? Cantora Juliane Souza. Obrigado pela sua participação, Carlos. Deus possa estar abençoando. 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

maravilhas. Uma tarde muito abençoada para você. Obrigado aí de antemão pelo carinho, obrigado pela sua audiência, pela companhia. Enfim, você é muito especial para Deus e para nós aqui. Portanto, participe, guarde a sua graça. Lembrando que todos vocês estão ligando, participando. Nós temos um brinde aí para sortear no final do nosso programa, né? Uma luva aí, luva esportista, né? Esportiva. Você que gosta, você que é ciclista, moto, né? Gosta de andar de moto, você que pratica academia, vai calhar muito bem para você. Então, nós estaremos fazendo sorteio. 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Portanto, muito obrigado pelo carinho, obrigado pela sua participação. Lembrando que nós temos excelentes quadros para trazer edificação. Temos o quadro Reflexão, Mensagens que Opera, Oração de Intercessão, sempre intercedendo a seu favor. Olha, eu estou um pouco assim, enfaticado, né? Falta de ar, né? Muitas vezes um ambiente fechado e nós estamos com problema aqui na refrigeração, não é? Então tá complicado ficar aqui, não é? Tá? Mas vamos, Deus vai dando graça, né? Quero registrar a participação da nossa irmã Evódia, do Colonial Sul. Está pedindo a música Gratidão, cantor Felipe Rodrigues. Deus abençoe você, Void. Obrigado pela sua participação. Deus possa estar te fortalecendo. 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

Um grande abraço, um abraço muito especial. Você pode nos chamar de amigo, você pode nos chamar de irmãos, enfim. Você é o nosso ouvinte número 1. Muito obrigado pelo carinho de todas tardes, no sábado, nós estamos aqui, você prestigiando, ligando para nós. Você às vezes não liga, mas você está nos ouvindo. É muito bom estar aqui neste horário, envolvendo nessa interação, né, de amor, de paz, de esperança, não é? Porque nós precisamos acreditar no amor, acreditar nessa paz. A paz diferenciada, né, que está acima do nosso entendimento, é a paz que o Senhor concede no nosso coração, essa paz que devemos ansiar procurar, não é? Porque mesmo nas adversidades, nós estamos tranquilos, porque o fruto do Espírito se manifesta para nós, não é? Então, é muito bom servirmos a Deus, porque nós sentimos a direção dEle, sentimos a presença do Espírito Santo nos envolver, trazendo alegrias interiores, trazendo harmonia. Mesmo diante das adversidades, nós estamos em pé, não é? Isso é a proteção de Deus, não é? Deus nos ama e Ele está sempre atento. Aqueles que procuram ser fiéis, aqueles que verdadeiramente procuram obedecer a sua palavra, renunciar a tantas coisas que aparentemente nos envolve, né? Mas a gente renuncia para o nosso bem, porque sabemos que são algo prejudicial, são ervas daninhas que procuram ocupar a nossa mente, tudo aquilo que impede a nossa comunhão com Deus, comunhão com o Espírito Santo, nós devemos eliminar das nossas vidas, né? São coisas nefastas, não é? Olha, tem pecados capitais do ser humano que a gente precisa combater. Olha, tem o egoísmo, a ganância exacerbada, né? A inveja, as concupiscências, o desejo nocivo que nos separa de Deus. Então, os pecados, né? Tá aí todos os dias batendo nossa porta. A gente deve rejeitar em nome de Jesus, não é? Porque nós temos um Salvador, nós temos um Espírito Santo que habita em nós, e quando nós deixamos dar vazão a sentimento nefasto da carne, nós perdemos essa sintonia. Todas as vezes que sentimos distanciado de Deus, nós devemos recorrer a Ele e pedir perdão, não é? Porque Ele é gracioso, misericordioso, mas Ele só habita no templo purificado, né? Ele nos purificou e o desejo dele é que nós mantemos o coração limpo, livre das coisas, dessas ervas daninhas que nos atrapalham a comunhão com ele. Portanto, meu abraço fraternal para você, muito obrigado pelo carinho. 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Enfim, para todos os nossos ouvintes, olha, Linguanira, presbítero Rogério, juntamente com sua esposa, ligado, meu abraço, o meu amplexo. Olha, um abraço fraternal também para o professor Pastor Natal, nele, sua família, minha expressão de amizade por vocês, amizade fraternal, que Deus abençoe muito, viu? Olha, são tantos ouvintes, um abraço também para o Valdo Divino ali do setor Pedro Ludovico, da Praça de Esporte, não é? Próxima Praça de Esporte, e o Arthur Maia também, do setor Pedro Ludovico, a Neri B. Olha, um abraço muito especial também para os meus filhos, né? A minha família ali, a Marina, minha esposa, também o Júlio, a Débora, o Luiz, a Jaqueline, o Alexandre, o Igor, né? Muito obrigado pelo carinho, obrigado por você existir, um beijo no coração de vocês. Portanto, o meu abraço muito especial. Vamos dar continuidade, são tantos pedidos musicais, não é? Isso é muito bom, porque a gente se sente feliz que tem muita gente nos ouvindo, prestigiando. Olha, vamos registrar o nosso
A participação do nosso ouvinte, Vitor Honorário, do Jardim Tiradentes, está pedindo a música Para Onde Irei, conjunto Morada, não é isso? Obrigado, Vitor, pela sua participação. 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